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1: São 3 horas.
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1: São 4 horas.
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1: São 8 horas.
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0: Isto faz sempre parte do programa, tchau Manel.
1: Vejam sempre. Comentem aqui a nossa batalha musical rock versus pimba. E vamos lançar também um desafio aos nossos ouvintes aí em casa para a próxima semana. Quero que telefonem para nós e que cantem um karaoke improvável. Quanto pior cantarem, melhor.
0: A sério? E ganham o quê?
1: Pimba.
0: Está bem.
2: Detergente.
1: Detergente para lavar os dentes. Olha, também podia ser. Também não ficava mal. Pasta de dentes, pimba.
0: Opa, graças a Deus por este programa.
1: E antes de avançarmos com o nosso convidado que vai, Margarida Branco, um beijinho para todos. Rock Forever.
0: And obrigado, forever, Didinha, estamos juntos.
1: Forever and ever. Não sei quem é que nos está a ver ali na página da Rádio Telefonia, mas obrigado a quem está aí. Participem, que depois de a seguir ao programa eu vou ver quem comentou e vou responder a todos. Prometo, e o Bruno também.
0: Aqui no intervalo.
1: Também está prometido. Vamos falar agora do horóscopo variado, não podia deixar de ser, para depois arrancarmos com o nosso convidado, porque ele quer tocar, ele não veio aqui só falar.
0: Obviamente.
1: Nós é que temos para aqui a falar, mas coitado do.
0: E eu vou
1: do
0: tocar
1: Pablo.
0: Com ele aqui umas musiquinhas, vou tentar acompanhar e estragar o menos possível.
1: Exatamente. Por isso vai ser um momento único, mais ou menos, que já fizeste isso várias vezes em direto, mas vamos ouvir com o Pablo.
0: Sim, claro.
1: A tua guitarra consegue acompanhar a língua dele?
0: Espero que sim.
1: Ou só fala português?
0: É universal, é universal. A minha guitarra fala universal.
1: Então, chegaram os horóscopos avariados desta semana e esta semana as estrelas parecem ter saído de casa sem tomar café.
0: Ui,
1: que medo.
0: Estão adormecidas.
1: Então, vou começar com o carneiro. Carneiros que nos estão aí a ouvir, podem comentar.
0: Para lá, temos de perguntar ao Pablo que sim, que sim.
2: Aquário.
0: É. És aquário?
1: Aquário. Okay. Não podes ler o teu.
0: Não podes ler.
1: Gente,
0: o teu.
1: Já lá chega. E então, carneiro, esta semana vais entrar em modo eu resolvo. O problema é que ninguém te pediu para resolver nada.
0: Ah, olha que giro. Quer dizer, foi a semana errada.
1: Oh não. Vá, portanto, Touro,
0: vamos ver. Estás a defender uma opinião com tanta força que já nem te lembras qual era a opinião.
1: Acontece.
0: Ou seja, estás a focar na força. Esqueceu-se.
1: Acontece.
0: Pablo, vamos ler aqui os gêmeos.
2: Gêmeos, vá. Gêmeos, vais abrir o frigorífico 15 vezes à procura de inspiração. Não vais encontrar, mas vais a comer qualquer coisa.
1: Pronto.
2: Acho que sou gêmeo.
1: Vais mudar de signo hoje.
0: Aqueles ataques ao frigorífico.
1: O Pablo hoje muda de signo. Caranguejos aí em casa, comentem que nós depois interagimos. Yeah. Esta semana vais interpretar.
0: essa palavra, interpretar.
2: Pior é caranguejo.
1: Interpretar. Não sei o que é que se está a passar hoje.
0: Vai, diz lá. Desde
1: esta semana vais
0: interpretar.
2: Interpretar.
0: Ah, pá, obrigado, Pablo. Pronto, olha lá, vai com o Pablo que está com o sotaque, está bom.
1: Está bom. Vai. Mal uma mensagem. Depois vai.
0: Vá, Carlinha. Dá-lhe. Vá, desde o início. Espera lá que ele é. Qual é que é? Caranguejo?
2: Caranguejo.
0: Esta semana vais interpretar mal uma mensagem. É como a gente está, que se calhar vão interpretar mal também esta. Depois vais perceber que afinal não era nada, como sempre.
1: Pronto. Posso passar à frente. Estávamos igual. Leão.
0: Agora é o Leão.
1: Estás a precisar. Agora já não consigo ler.
0: Consegues. Já não está a interpretar. Olha, agora disse bem. Então.
1: Estás a ver? Sem quereres.
0: Okay.
1: Bem, sem quereres.
0: Vai.
1: Vou comportar. Estás a precisar de elogios como uma planta precisa de água.
0: Sim. Opa, olha lá, eu vou ler que tu não estás a conseguir. Espera, estavas aonde? No Leão. Estás a precisar de elogios como uma planta precisa de água. O problema é que andas a regar-te sozinho.
1: Que medo.
0: Vamos aqui para a Virgem.
2: Virgem, vai, obrigado.
0: Vai. Nada. Santo Pablo.
2: Ai, Virgem. Vais organizar uma coisa tão bem organizada que ninguém vai perceber como funciona.
1: Acontece, às vezes acontece. Agora não posso ler. É balança?
0: Ok, balança.
1: Balança? Balança.
0: Ele é a balança. Demoras tanto a escolher que quando finalmente decides, já passou a promoção, a oportunidade e a vontade.
1: Isso é só calúnias.
0: É só calúnias.
1: Tanta calúnia sempre para a balança. Não
0: aqui
1: sei
0: para o escorpião.
1: O que é que se está aqui a passar?
0: Escorpiões, afeta a atenção.
1: Há alguém a tentar irritar-te esta

0: semana, não respondas. O espetáculo fica muito melhor quando assistes em silêncio. O silêncio?
1: Silêncio.
0: Silêncio. Silêncio dos inocentes. Silêncio dos inocentes.
2: O Sagitário, eu não posso ler, vai aqui o
0: Pablo a ler.
2: Portanto, Sagitário, aqui vai.
3: Sagitário. Tu eres Sagitário?
2: Eu sou Sagitário.
3: Tens espírito aventureiro, infelizmente a tua conta bancária continua com o espírito de sobrevivência.
2: Olha, é verdade. Epa, como que isso acerta sempre, é todas as semanas acerta.
0: A Tininha diz, não resolvas que ninguém te pediu nada, o carneiro tem boas intenções. Carlinha, não bebas mais água.
2: O que é que estás a ver? Deixa lá cheirar.
0: Deixa cheirar.
2: Capricórnio.
0: Agora vamos aonde?
2: Vamos aqui no
0: Capricórnio. Capricórnio, estás tão focado no trabalho que quase cumprimentaste a máquina do café pelo nome. Coitadinho do Capricórnio.
2: Coitadinho. Trabalha tanto que até confunde, tipo, é um colega.
0: Aquário, ele não pode ler Aquário.
2: Não podes ler o Aquário, portanto cá vai. Vais ter uma ideia tão fora da caixa que a própria caixa vai pedir distância.
0: Confirmas?
3: Confirmo.
0: Pronto.
2: Portanto, agora temos aqui o peixe.
0: Ele já pode ler o peixe. Eu depois vou ler o resumo da semana.
3: O peixe.
2: Peixes.
3: Estás a viver entre sonhos, distrações e pensamentos aleatórios. Resumindo, uma semana normal para ti.
0: Pronto.
2: É tipo, é igual ao litro.
0: Faz parte.
2: E temos o resumozito.
0: O resumo. Tinha farta-se de rir, não sei porquê. Porque ninguém se está a rir hoje aqui. O resumo da semana. Esta semana está tipo fila do supermercado. Escolhes a mais pequena e por algum motivo cósmico é sempre a mais lenta. Pois. Acontece a todos, certo?
2: Sim, sem dúvida nenhuma.
0: Independentemente do signo. Acontece a todos. Olha, a mim acontece-me sempre.
2: Isso é universal.
0: Há gente à espera de respostas, gente à espera de milagres e gente que nem sabe bem pelo que está à espera. Os planos estavam impecáveis até entrar em contacto com a realidade. Também acontece a todos.
2: Sim, mas a esperança é sempre a última.
0: Olha, isto bate sempre tudo certo.
2: A esperança é sempre.
0: A boa notícia, espera, que a boa notícia é que ninguém tem a vida completamente organizada e a má notícia é que alguns ainda acham que têm. Conclusão da semana, façam o vosso melhor, improvisem o resto e se tudo falhar, culpem Mercúrio.
2: Olha o Mercúrio. Retrógrado.
0: Também está aí à porta.
2: Aquele sacana daquele planeta, pá.
0: A gente tem sempre que meter a culpa.
2: Olha, vou-te roubando água, que é para não. Pronto, para isto não.
0: Pois, quer dizer, eu não chego a beber água.
2: Não, olha lá. Tá, olha, está.
3: Está igual.
0: Está, pois está. Mas é que tinha o copo cheio.
2: Tinhas?
0: Olha lá. O copo está mais cheio ou está mais vazio?
2: Está mais cheio.
0: Pronto, olha, agora que ia ter, está mais cheio.
2: Está mais cheio.
0: E entretanto, já apresentámos o nosso convidado, o Pablo, e ele vai arrancar já com uma música aí para casa, que ele nem sequer está preparado para isto.
2: Nem eu.
0: Nem está o Pablo, nem estás tu. Liga-nos 266-708-732. Falem connosco, falem com o nosso convidado.
2: Tens alguma coisa para falar da música ou falas depois?
0: Não, é sempre depois.
2: Ok.
0: É sempre depois. Comentem o que é que vocês. Aqui é a nossa batalha musical rock versus pimba.
2: Onde ganha o rock?
0: Na tua visão. Porque há ali muitos ouvintes. Obrigado aos ouvintes que nos estão a ouvir, que estão connosco todas as terças-feiras em direto das 18 às 20 horas. E vamos ouvir música. Estás preparado, Bruno?
2: Não.
0: Mas está o Pablo.
2: Que é o que é preciso.
0: Exato. Queres que eu me afaste um bocadinho?
2: Não.
0: Está tudo bem?
2: Não. Que é para ver se levas com isto.
0: Então vamos ouvir uma música do nosso convidado.
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0: Uau! Olha que giro! Já viste?
1: Opa, não quis estragar muito. Mas olha, giro.
0: Olha, gostei imenso de ouvir. Ainda por cima, sem ser na nossa língua materna, né?
1: Opa, sim, exatamente.
0: É diferente?
1: Bate de outra maneira. Parece que estamos a viajar.
0: Bate. E temos aqui connosco o Pablo Vidal. Como já apresentámos várias vezes, nasceu em Buenos Aires, na Argentina. Estudou guitarra clássica, mais tarde guitarra rock blues. Passou por vários projetos, desde o rock ao punk. Estudou e vamos falar desta música de tango do Pado.
2: Sim.
0: De todas as músicas que trouxeste-me 4 músicas.
2: Sim.
0: Porquê esta a primeira?
2: Esta a primeira porque o tango, eu comecei com a música clássica e o rock, não? Mas o tango me atravessou desde criança, porque minha avó cantava tango, meu pai não era cantante profissional, mas e minha mãe, aos 70 e poucos anos, começou a cantar tango. Ela dançava tango todo e começou, pues, foi a estudar tango e começou a cantar. Tuvo os últimos 15 anos da vida a cantar tango. E então o tango sempre me atravessou, não? É como o bocejo fado, não? E há muita ligação entre o tango e o fado. Atenção, nas harmonias, em tudo, há muito. E a origem do tango e o fado é no porto. Na Argentina era nos portos. Sim. Era gente, marinheiros, prostitutas. Era todo ambiente igual que o fado, exatamente, não? Tinha o mesmo.
1: Nasceste também assim num ambiente de música, digamos assim, sem ser profissional.
2: Meu irmão era músico. É músico.
1: É músico. Eu ainda conheci o teu irmão aqui em Évora.
2: Sim, a fazer tango com ele.
1: Exatamente.
2: E eu comecei tarde a estudar aos 18 anos, não? Porque meu irmão se havia ido de casa e voltou com a guitarra, e com ele foi o que me ofereceu a primeira guitarra.
1: Sim.
2: E depois esta guitarra que trouxe hoje, que era de meu professor de guitarra, Teodoro Palacio, foi que comecei a estudar muito durante um ano, ia todos os dias.
0: Então como é que surgiu a música na tua vida? Foi através do teu irmão?
2: Através do meu irmão.
0: Já estava na família,
2: sim,
0: não é?
2: E ele me ofereceu essa guitarra, eu comecei a tocar guitarra e a estudar, ia todos os dias. E depois o professor se foi a um lar, começou a estar mal, e eu o ia visitar e seguia estudando. O homem deixou de tocar a guitarra, não? E morreu uma semana depois, né? E eu, esse dia que ele foi a visitar, não consegui. E me ligaram, já vem a buscar a guitarra, porque o professor te deixou a guitarra. Não, me ofereceu a guitarra.
0: Sim, já vinha ensinada.
2: Sim, e fiquei com a guitarra, porque me dizia a enfermeira, me disse, olha, leva a guitarra, porque não quer que fique a família com a guitarra, leve você. E me entregou esta guitarra, não?
1: E esta que traz hoje?
2: Esta que
1: traz
2: hoje. É de 1960, esta guitarra.
1: 1960, bem mais velho que nós.
2: Sim. Sim, muito.
1: Mas
2: mais.
1: Muito
0: nós
1: mais.
0: Somos da idade da rádio. Nós somos da idade da rádio. E então essa guitarra nunca mais.
2: Nunca mais me largou. E foi, ou seja, o caminho. A guitarra foi uma metáfora, como um barquinho no meio do mar, que eu me aferrei e me fez cruzar.
0: Foi o que me deu ali o bichinho.
2: Foi o que deu o bichinho e
0: ou
2: que
0: o
2: me
0: empurrão,
2: fez. Né? O empurrão, e a música é o que me mantém e o que eu me dedico desde há já 30, 40 anos.
0: Há 30, 40 anos. E esta música, o nome que foi composta por ti, não é? Tango Dopado. Porquê Tango Dopado?
2: Tango Dopado porque era o tango e o dopado pela dopamina, precisamente. Não, eu tenho um grupo que se chama Pachazos Dopados.
0: Isto está bonito.
2: Mas era precisamente por esta coisa da dopamina. Estar dopado, não? É um químico, a dopamina é um químico que nós generamos normalmente quando estamos felizes, quando rimos, quando cantamos, quando fazemos o amor, muitas vezes. Muitas vezes a semana.
1: Exatamente. Quanto mais melhor.
2: Mais melhor, quando bebemos um espumante, né?
1: Exato.
2: E então a dopamina é essa.
1: Essa
2: felicidade que nós geramos, que não precisamos uma droga externa.
0: Sim.
2: Para. As drogas.
0: Está em nós.
2: Casualmente, as drogas têm um componente molecular que é muito similar à dopamina. Por isso que há certas drogas que
1: produzem euforia.
2: Mas é químico, não? Nós conseguimos produzir isso sem nenhum tipo, com um copo de água. Não, não precisamos. Então, é aí que fica esta coisa do tango dopado.
0: Que giro. Olha, gostei imenso de ouvir pelo menos este tango.
1: Sim. Eu estava aqui com alguns problemas para acompanhar o Pablo por causa das variações de
2: acordes. Porque muda.
1: Muda ali um bocado para maior e para menor.
2: Sim, como o tango, maior e menor, não que muda, né? Os trivilhos passam a maior.
1: Exato, eu digo assim, bem, é melhor não fazer assim muito.
0: Olha,
1: mais.
0: Olha, também era giro debater isso, né? Ele falou no tango, comparou com o fado.
1: É? Exato.
0: Tango versus fado.
1: Ele comparou na questão da Argentina, não é? O tango na Argentina, que é como nós o fado, exatamente.
0: Também podemos fazer aqui uma batalha do tango versus fado.
1: Olha, porque não.
0: Eu nunca escolheria o fado, pronto, porque
2: eu não mas eu acho, de, dançar, independentemente de não escolher, acho que o fado te atravessa. A mim, por exemplo, o fado gosto, mas não é algo que me impacta tanto como o tango, não? Mas eu acho que a vocês, em algum ponto da tua vida, aparece, te atravessa, estás surfado porque.
0: Não, isso é. Pronto, és, culturalmente.
2: Tu imagina, agora estás aqui, imagina que tu te fosses a morar à China, te vês 15 anos em China e de repente vês fado. A ti te passa de lado a lado, olha, te atravessa,
1: que,
2: estás a ver.
1: Queremos, quer não, sentimos
0: isso
1: qualquer coisa.
0: É um
1: coisa,
0: bocado, né? como o Pimba, né? As pessoas quando imigram.
1: Aí se calhar, olha, podia ouvir Pimba, exatamente. Se eu estivesse na China ali durante 10 anos e ouvi uma música Pimba do Emmanuel,
2: ficava assim, uma lágrima.
1: Uma lágrima no canto do olho.
0: Falámos em rock, blues, rock, punk, de todas com qual que te identificas mais e quem é que foram os artistas, neste caso cantores, que te inspiraram ao longo da vida?
2: Eu gosto muito punk, rock, reggae, mas nunca gostei de nenhum gueto específico. Não gosto de pertencer a. Para os punk não era muito punk, ni para los do rock no era muito rock, né?
1: Sí.
2: Para o tango no faço tango, un gajo que faz tango me dice, este gajo no faz tango, faz outra coisa,
1: né? Sí, sí, sí, sí.
2: Siempre estou ali
0: a tua maneira, faz sempre a tua maneira.
2: En una fronteira muito. E cantantes, bem, gosto muito, David Bowie, como cantante, Freddie Mercury, cantantes que nunca voy a poder cantar como eles, ¿no?
1: Sí, sí, sí. Pues,
2: o Ramones, va, que posso estar más perto. Sí, sí. Mas, no, David Bowie, Freddie Mercury, acho que assim, como cantantes.
0: Foi quem te inspirou ao longo da vida.
2: Sim.
1: E o primeiro projeto que tiveste teve a ver com punk, com rock?
2: O primeiro projeto que tive foi mais com rock.
1: Com rock e mais ou menos com que idade, Paulo?
2: Eu tinha 20 anos, 20 e poucos.
1: 20 anos. Eu lembro de ouvir os Palhaços do Pados na sim, Harmonia. Sim. Foi a primeira vez que.
2: Foi em 2003
1: ou 2003. O tempo passa a correr.
0: Já foi há muitos anos.
2: Sim.
1: Exatamente. Eu lembro muito bem desse concerto.
0: Palhaços do Pados. A tua biografia, eu andei aqui para trás e para a frente e para a frente e para trás, porque entretanto licenciaste-te em musicoterapia. Eu não sei se falo primeiro da musicoterapia, se falo primeiro da tua. Desculpem. Da tua parte musical, embora esteja tudo interligado, mas fiquei baralhada com a tua biografia. Fiquei aqui um bocado assim, por onde é que eu vou pegar?
1: Ainda agora? Bem, era esse o objetivo.
2: Esse era o objetivo.
0: Era isso mesmo que eu queria.
2: Eu estudei musicoterapia precisamente, tudo tem que ver com tudo, não? Como um filme. Quando meu irmão me oferece a guitarra e eu começo a estudar, não? Eu morava em um sítio chamado Mar del Plata, que é a 400 km de Buenos Aires, e havia terminado a escola secundária, né? E tinha que decidir-me o que vou fazer. E eu não sabia que estudar na universidade. E então a mulher de meu irmão, nessa altura, agora estão separados, me disse: olha, eu tenho um professor que é musicoterapeuta, e olha, me trouxe um papel da universidade. E eu comecei a ver que, olha, tinha toda a parte de música, toda a parte. Estava dividido entre. Teníamos cadeiras de medicina, como anatomia, não sei o quê, de psiquiatria, de psicologia e de música. E eu comecei a ver, disse, olha, gosto de música, gosto, também gostava da parte humanística, não? Eu havia estudado ciências sociais. E então achei, olha, vou juntar o útil ao agradável, porque o primeiro que o meu professor me disse, olha, tu com a música vas a viver,
1: sim,
2: mas esquece fama, coisa, vas a conseguir viver, pero forma modesta.
1: Pode acontecer, pode não acontecer.
2: Claro, esquece, não? A música é outra coisa.
1: Sim,
2: eu
1: sim,
2: desse
1: sim,
2: dia
1: sim.
2: Aprendi, a música não é isso, não é fama, nem a música te leva a outros caminhos e te dá muitas coisas que não dá o dinheiro que não compras, não? Mas precisa comer.
1: Exatamente.
2: Tu dizias, olha, te vas ter que aprender a dar aulas, vas a ter que diversificar, não? E eu, quando consegui musicoterapia, comecei a estudar por isso, porque, olha, tinha a parte de música, tinha a parte de humanidade, que eu gostava, de psicologia, que também gostava, juntei útil e agradável, não? E me recebi, depois gostei muito na universidade, e depois comecei a trabalhar, e trabalho de musicoterapeuta já aqui em Portugal já há 25 anos.
1: Quando tu dizes, de vez em quando, que já estou a ouvir dizer que a guitarra é uma arma, a música,
2: sim,
1: é uma arma,
2: é.
1: Tem a ver também com isto que estudaste, né, durante essa época?
2: Sim, tem que ver com as influências, e o punk tem isso. Também a música, o punk, o disco.
1: A mensagem.
2: A mensagem era importante, a música, o punk, porque nasce. Tínhamos, eu gostava de Bowie, os punk gostavam de Bowie, pero Bowie era perfecto. Y ese era perfecto. A música, só algunas personas con capacidades extraordinarias podían tocar, a gente no podía tocar. Y entonces hicieron un punk, ¿no? Hacemos tres acordes y decimos.
1: Y
2: está andar. Y decimos, ¿y cómo grabamos? ¿Cómo sella? ¿Y cómo editamos? Olha. ¿No? Y entonces esa parte del punk que yo comencé, tenía amigos punk y empezamos a tocar, era fundamental porque tú te podías expresar sin importar, no importaba si sabías tocar bien o mal, lo importante era expresarte. Y entonces un punk te liberaba,
1: sí, sí.
2: Te daba una, y en esa altura un mensaje era muy importante.
1: Claro.
2: Tenías que pasar algún mensaje, sea cual for, no era hacer música porque sí.
1: Sí, exactamente.
2: A mensaje tenía mucho peso, ¿no? No era una cosa que pasaba al lado.
1: Se calhar até o garoto tinha mais peso, pois. E depois com a intensidade também do punk, não é? Exatamente.
0: Mas tem, mas eu acho que a música passa mensagens.
2: Sim.
0: Qualquer autor, né? Qualquer pessoa que escreva, naquele momento está a passar uma mensagem. A mensagem dele.
2: Sim,
0: pode chegar,
2: sempre.
0: Pode nos tocar ou não, mas passa sempre uma mensagem. Temos aqui o Deixei de Ver, o Tiago Ramalho, um abraço de Reguengos de Monsaraz. Abraço ao
1: um
0: Tiago
1: abraço,
0: também.
1: Um abraço, Tiago.
0: E diz grande a Bruno Cramês, já se eu tivesse lido esta antes, não lhe responderia a seguir. Nem eu, nem o Paulo, respirávamos. Respirávamos, não. Respondíamos. 266708732. Estamos quase a ir para o intervalo. Estamos em direto nas nossas redes sociais do Facebook da Rádio Telefonia do Alentejo, do Facebook do Bruno Cramês. Podem nos seguir nas nossas páginas, que nós vamos pondo sempre lá e vão respondendo também à pergunta que nós, ao desafio que nós lançámos.
1: O desafio.
0: A seguir vai ser o desafio do tango versus fado.
1: Sim, mas o tema de hoje é o grande rock and roll versus Pimbazinho, não é?
0: Versus quê? Pimbazinho.
2: Não se metam com o Pimba, como era? Havia um projeto, não? Não se metam com o Pimba, que haviam feito, te lembras?
1: Para aí, era... Opa, não me lembro.
2: Não me lembro.
1: Não me lembro do nome, não é?
2: Sim.
1: Opa, não me lembro. Mas pronto...
0: Pronto, era qualquer coisa. Já ouvimos uma música do Pablo, o tango do Pado. Temos estado a falar dele. Temos pena se os ouvintes que não conseguiram ouvir. Temos pena, mas podem ouvir depois no próximo sábado, das 17 às 19.
1: Exatamente.
0: Que o programa vai repetir. Não se esqueçam também que o nosso Ivan Gomes também tem um
1: e
0: programa.
1: Falar em Ivan Gomes, a nossa produção está a perguntar se toca mais uma ou toca na segunda parte.
0: Não, toca só na segunda parte.
1: Não temos tempo.
0: Agora, porque estamos no final do.
1: Da primeira parte.
0: Podemos terminar, não, esta música, podíamos terminar com esta música e para o intervalo com esta música, mas se calhar arrancamos na segunda parte depois com.
1: É melhor que é para ouvi-la toda de.
0: Sim,
1: por inteiro.
0: Sim.
1: E eu vou acompanhar e vou perguntar quais são os acordes, que é para não dar barraca.
0: Vais agora treinar no intervalo.
2: Agora vou treinar aqui, começar a
0: ver. Também é sempre uma solução.
1: Exato.
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1: Fez ontem 30, pensava que era hoje.
0: Não, foi ontem, foi
1: ontem
0: a festa
1: no
0: Dia da Criança.
1: Ok.
0: Já viste?
1: Sim,
0: lembraste?
1: Sim, exatamente.
0: Pablo, Dia da Criança. Na Argentina não...
2: Acho que não é o dia 1, me parece que é outra
1: data. Outra data,
2: sim.
1: Okay.
2: É igual que o dia de maio, todo é diferente.
0: Pois é, sempre diferente, né? No Brasil também. Tudo muda, estamos aqui entre culturas, já viste?
1: Então olha lá.
0: Nunca tinhas pensado nisto?
1: Nunca tinha, realmente, pensava que era assim, tipo, algo universal. Universal, como quem diz, não é? Tipo, em Marte também era dia 1 de junho.
2: Mas o dia... Atenção que o dia da criança tem a ver com os direitos da criança, não é?
1: Sim, sim, sim.
2: Mas os direitos da criança começaram nos anos 70 e pouco foram declarados. Não
1: pois.
2: Tem mais de 40 anos o direito da criança. Não sejamos que...
0: Epa, sim, sim, sim.
1: É muito...
2: As crianças com direitos começaram... Esta geração, quando eu nasci, não tinha direitos. Parece
1: infelizmente,
2: maluco.
1: Há pouco...
2: Não tinha direitos às crianças.
0: Pablo,
1: sim,
0: nós
1: sim,
0: também
1: sim.
0: Ainda tínhamos... Mesmo os adultos não tinham...
2: Sim.
0: Com a liberdade, depois é que começamos a ter alguns direitos e deveres.
2: Sim, sim. Porque mas isto a nível universal, não? O dia é universal. Das crianças começou nos anos 70 e, não sei, lembro, 76 ou algo assim. Ou 74 ou 76.
1: Ou seja, infelizmente é muito recente.
2: Sim.
1: Infelizmente,
0: tá bem,
1: ser
0: mas
1: há muito mais tempo.
0: É melhor que nada.
2: Sim, é melhor que nada. E se não se defende, não fica nada.
0: Exatamente. É como, olha, falando nisso, não tem nada a ver, mas mal comparado também com o direito dos animais. Se formos a ver,
2: sim,
0: também,
2: coitadinho, é
0: então nem sequer tem voz. A criança também não tem, dependendo da idade, mas os animais nem sequer têm voz e é uma.
1: A minha cadela tem voz, dizem. O meu gato diz miau. Sim, pronto, ok. Ana diz bom dia, né? Bom dia, Bruno, está tudo bem? Dá-me lá uma sardinha, se queres ver. O meu gato também.
0: Olha, não se esqueçam dos santos populares.
1: O que é que se passa?
0: Vocês bebem água toda e depois fica assim. Ainda não bebi água, estou só a falar.
1: Temos que fazer refil.
0: Temos que fazer aqui uma pausa. Estamos quase aí para o intervalo.
1: Fiquem connosco
0: para a segunda parte, para assistirem e ouvirem o Pablo. Até já!
1: Até já, pessoal! Até já! Até já.

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1: São 19 horas.
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0: Artem, banda larga, bem-vindos à segunda parte do nosso programa. Estamos em direto nas nossas redes sociais, no Facebook da Rádio Telefonia do Alentejo e no teu Facebook.
1: E
0: não
1: no
0: é?
1: Meu, e no meu.
0: E não se esqueçam que temos aqui o nosso convidado. Podem falar com ele, podem falar connosco, podem nos ligar 266-708-732. Podem comentar nas nossas redes, que nós vamos respondendo na medida do possível. Vamos falando convosco e vamos arrancar com mais uma música.
1: E é já. Vê se não dou barraca.

0: Olha que bom. Esta música chama Nada Te Devo, né? Nada Te Devo.
1: Muito giro.
0: Mas tu dizes, o importante é caminhar, o importante é amar.
2: Sim.
0: E Nada Te Devo, porquê?
2: Nada Te Devo no sentido que quando morra nada le devo a la vida, nada, todo a lo que vida. Tenía que hacer lo fiz aquí. No hay nada que no ficamos en dívida con nada, ni con la vida ni con muerte. Está todo pago.
0: Está tudo pago, nada por fazer, não nada fiques, por dizer,
2: não
0: né?
2: Dizes,
0: já dizia.
2: Não deixes, não deixes.
0: Não deixes nada por
2: não
0: fazer.
2: Não
0: deixes
2: por fazer nem por dizer, porque não há.
1: E o que interessa é mesmo caminhar.
2: Exatamente.
1: Olha, até para si tínhamos ensaiado esta.
0: É. calhou.
1: Grande malha, obrigadíssimo.
0: Trabalhas principalmente com improvisação musical, criativa, não é?
2: Sim.
0: Criação de canções e métodos ativos de musicoterapia para gerar experiências musicais positivas. Explica-me esta frase.
2: É bonita, hein? Parece.
1: Sim, sim, sim, sem dúvida.
2: Bem, não, então tem que ver com a musicoterapia. A musicoterapia, muita gente, digamos, a publicidade que é na musicoterapia, já mete música, dança, numa coisa curativa, te mete uma música. E a musicoterapia é uma terapia feita por um terapeuta, en este caso un musicoterapeuta, donde a música, ¿no?, los elementos de la música son utilizados, ¿no?, y a música no hay una finalidad estética, ¿no? No hay como cuando un arte o un músico hace una música, una finalidad estética, ¿no? En la música se utiliza para, entre otras cosas, objetivos, ¿no?, de trabajar las emociones, la comunicación, ¿no? Toda música es un medio, no es un fin. Esa es la diferencia fundamental, ¿no?, da música en el ámbito de musicoterapia, ¿no? La música sirve para algunos objetivos terapéuticos, dependiendo del tipo de patología, ¿no?, que el terapeuta y la equipa, porque un musicoterapeuta está inserido en una equipa, ¿no?, ten con ese tipo de utente o tipo de patología o problema que hay, y hay objetivos, y la música es un medio. Y las personas que hacen musicoterapia no son músicos, no tienen que ser músicos. En musicoterapia, por ejemplo, se utilizan instrumentos facilitadores de percusión, instrumentos que no le voy a entregar una guitarra a alguien que no sabe tocar, ¿no? Tengo que dar instrumentos que faciliten la comunicación y la expresión. Y esa es la diferencia de la utilización de la música en el ámbito de la musicoterapia.
1: Pero después, depende de la patología, tienes el estilo musical también.
2: El estilo musical tiene que ver con la historia. Un musicoterapeuta, nos tenemos una ficha donde empezamos a conocer un paciente y tenemos la historia sonora musical del paciente. No solo musical, okay, sino sonoro. No es lo mismo un utente que mora en Pavía, o ámbito sonoro que tiene, que el que mora en Lisboa, ¿no?
1: Sí, sí.
2: O barullo que tiene 24 horas.
0: Es diferente.
2: Es diferente. Todo, o ambiente sonoro también, nos precisamos saber cuál es el ambiente sonoro, no solo musical.
1: Sí, sí, sí.
2: Y después preguntamos cuál es su tipo de música. Imagina que hay familias que oven solo pimba, ¿no? por ejemplo, aunque parece que yo trabajé en música con mucha pimba, porque es su gusto, que yo no voy con los gustos meus, sino la historia musical del paciente.
1: Sí, sí,
2: sí. Si él se utente, é a pimba, eu vou trabalhar com a pimba, depois vou trabalhar com outros estilos, vamos, mas a pimba me vai servir para alcançar os objetivos, não?
0: É a base, nesse paciente vai ser a base,
2: claro, não vai dizer tem que ouvir Mozart porque é melhor que ele vai fazer o efeito. Não, a ligação emocional que tem com essa música, seja pimba, canta lentejano, fado, é o material com que nós vamos a trabalhar, não? Porque tem uma ligação afetiva, né? E então isso nos vai permitir que el paciente comunique, ¿no? Entonces nos vamos a un encuentro de la historia musical de cada
1: de cada persona.
2: Es que no hay una receta
1: personalizado,
2: no es que digo, Bruno, entonces sí. Tengo un cabello largo, Iron Maiden, pues tú puedes decir, oye, a mí no gusto Iron Maiden, gusto más de ahí, sí.
1: Otra cosa, exactamente, ¿no? Isso é bastante engraçado, olha, que não fazia
0: era o que eu ia
1: ideia.
0: Explorar, ia dizer ali para casa, porque quem não entrou na primeira parte e não viu quem estava com
1: posso dizer,
0: este...
1: rock versus pimba, neste caso, fica em pé de igualdade.
0: Fica exatamente.
2: Sim, exatamente.
0: Depende do paciente
1: e
0: do gosto musical.
1: Sim. Exato, e da personalização.
2: Eu como músico, isso é em outro âmbito, eu posso dizer, não, eu gosto do rock, não gosto de pimba, mas em um âmbito profissional... Eu sempre digo, quando o musicoterapeuta, eu como musicoterapeuta, chego à sala, não tem que ver com meus gostos musicais, nem, por exemplo, se os utentes, os residentes.
1: Tens de deixar essa parte de lado, sem dúvida.
2: Fica fora o músico. Ou seja, sim, eu tenho que controlar a parte, eu sigo os utentes com a música, tudo, mas tocam mal, cantam desafinado, para mim não me importa absolutamente nada que cantem desafinado, que toquem fora de tempo, porque não é uma aula de música, não quero que eles toquem bem ou cantem, sino que se utilizem a música para expressar. Então, o músico tem que ficar, eu tenho que acompanhar a eles e olha, tocam como tocam, fantástico.
1: Não é? Espetáculo.
0: E temos connosco aqui em estúdio o Pablo Vidal, um musicoterapeuta que nasceu em Buenos Aires, Argentina. Quem nos está a acompanhar percebe que de facto o sotaque dele não é igual ao nosso.
1: Não, só agora que reparei que agora disseste, senão eu não tinha lá chegado.
2: Eu sou argentino.
0: Argentino. O Pablo licenciou-se em musicoterapia em 1994. Atualmente desenvolve projetos de musicoterapia comunitária. Utilizas a música como ferramenta terapêutica, como já falámos. Estou só a reforçar para quem entrou agora no. Nos está a ouvir agora na rádio ou entrou agora no direto. E utilizas essa ferramenta para promover a saúde mental, o bem-estar e a coesão social em grupos de comunidades. Quer explicar aos nossos ouvintes como é que esta ferramenta é tão importante na saúde mental, uma vez que estamos a falar de música e seus benefícios?
2: Sim, eu tenho uma parte de musicoterapia que é a consultoria individual, que trabalho neste caso com utentes com transtorno de espectro autismo, e depois é uma parte de uns projetos que agora estou inserido em Extremoz, que tem que ver com a musicoterapia comunitária. Eu trabalho com jardines de infância, vou cada 15 dias e faço jogos musicais, música, movimento, mas visto desta perspectiva da musicoterapia, eu a música no jardim de infância a utilizo para estimular a atenção, a concentração, os tempos, a espera, el saber conviver e respeitar ao outro, não? São trabalhos objetivos que, né? Donde, como digo, também não importa, eu quero que os miúdos disfrutem, que um dos problemas que há, e que os professores me contam, os professores de música vão ao jardim de infância e querem que o miúdo toque ou cante ou faça. Eu também os hago cantar, os hago, pero os hago mover. Aprende música a través do ritmo. Como é o ritmo? Saltar, mexer-se, com uma bola, a vezes com arcos, saltar, cantar, fazer coisas que tenham a ver com movimento, mas que, como digo, a finalidade é que os miúdos disfruten da música.
1: Sim.
2: A música na escola deveria ser um ambiente para disfrutar. Não são, os miúdos que vão na escola, a maioria não vão ser músicos, então não teriam que ler pautas. A educação musical na escola está ao contrário, está atrás há 70 anos, mais ou menos.
1: Sim.
2: Né? E é fundamental, porque se consigue muitos objetivos, se vão conseguindo que tenham melhor atenção e concentração através de jogos, não? E jogar sem culpa. Não é que cantam mal, tocam fora de tempo, não há problema.
1: Não, não há problema.
2: O ritmo, a pulsação, eu la vou trabalhando e eles vão fazendo em forma inconsciente. Chega um ponto que tocam a tempo, mas em nenhum momento eles vão corrigir, estão a tocar mal.
1: Progressivo e ao ritmo deles.
2: E ao ritmo deles. E a sentir no corpo. Uhum. O ritmo é muito melhor quando se sente no corpo, caminhar, a saltar, a correr, que quando alguém vem a explicar de forma mental, olha, tem que cantar, tem que fazer assim, está a cantar mal, né? Então, em esse aspecto, a musicoterapia tem outro olhar, não? Em educação, que não é o clássico, não? Uhum. Que o menino tem que ir a aprender tal coisa, ou faz bem ou faz mal. Aqui não fazem bem nem mal, fazem.
0: Faz, né? Exato. Né? Simplesmente faz.
2: Sim.
0: Estavas a falar, pronto, que trabalhas com pessoas portadoras de deficiência e jardim de infância, que é complicado trabalhar com crianças, não é? Achas que é um trabalho realizador?
2: É um trabalho realizador, como digo, e está todo ligado, não? Eu comecei a música e a musicoterapia quase juntas, e eu muitas vezes penso que a forma minha de salvar o mundo é através dali, não? Quando um utente, tu consigues que consiga, a família vem a dizer, olha, está a fazer, está muito melhor, está mais atento, conseguiu interagir com os colegas, objetivos que parecem para os ditos normal fácil, não? Mas que um miúdo com transtorno de espectro autismo comece a olhar, comece a integrar, faça menos birras, esté muito melhor integrado, não tenha tantos comportamentos autoagressivos, é fantástico, não? Tu estás a mudar a vida dessa família.
1: Ver a progressão e evolução.
2: Consegues ver, não? É lento, é
0: um trabalho
2: processo,
0: desafiador,
2: é
0: sem
2: muito
0: dúvida.
2: Desafiador, não? Porque
0: sem
2: não
0: dúvida.
2: É autom-
1: não é imediato.
2: Não é imediato, mas se vão tendo e então tu sentes, olha, estou a fazer algo, não? Por a comunidade, por uma família, não? Estás a dar valor.
1: Sim.
2: Não é? Não trabalho num banco.
1: Enche-nos,
2: não?
1: Ao fim e ao cabo, de
2: não tenho a ver com um banco, mas sim. Eu não estou a alimentar um sistema que alguém vive da exploração de outros, não?
1: Sim.
2: Então, em esse sentido, é fantástico ter um trabalho que tu consigues viver disso, mas ajudar a mudar pequenas coisas, creo que são fundamentais.
1: Pequenos pormenores e que são fundamentais.
2: São fundamentais, não?
0: Temos aqui connosco também o Edi, beijinhos para o Edi, ontem esteve aqui em estúdio, veio ao aniversário da rádio, esteve aqui connosco, foi entrevistado também, que eu preguei
1: não falha, estás aqui, tens não? Que entrevistar a malta, não falha
0: também,
1: nada.
0: Também entrevistei o nosso produtor.
1: também? Não falha.
0: Pessoas assim um bocado, não foi aleatórias, mas tinham que ser... entrevistadas. Não se esqueçam que temos o nosso número de telefone 266-708-732. Estamos em direto nas nossas redes sociais da Rádio Telefonia do Alentejo e do Facebook do Bruno. Sigam-nos nas páginas sociais.
1: Páginas sociais. Sim, redes, nas redes nossas redes sociais.
0: Nas páginas. É tudo,
1: que são as páginas.
0: Tudo misturado. Sigam o Arte em Banda Larga. Quem nos quiser patrocinar também nos pode contactar através das redes sociais. Obrigado a todos os ouvintes que nos ouvem, que estão aqui este momento connosco. Temos o nosso convidado, o Pablo, e que veio da Argentina, mas neste momento desde 2001 que reside em Évora. Porquê Évora, Pablo?
2: Évora, assim, eu...
0: Calhou ou estava nos teus projetos?
2: Não,
0: planos?
2: Foi, eu estava na Argentina em 2001, eu e minha companheira Susana, que lhe mando um beijinho.
1: Beijinhos,
0: beijinhos
1: Susana.
0: À Susana.
2: Somos musicoterapeutas e nos conhecimos na universidade, ou seja, a música também me trouxe a minha companheira de vida.
1: Que giro, pá, altamente. Foi só ganho.
2: Foi só ganho, a guitarra. Quando me diziam, não vas a ir a nenhum lado nenhum com a guitarra, não vas a chegar a lado nenhum. Olha, estou aqui.
1: E aqui estás, exatamente.
0: Estás aqui no Arte em Banda Larga, que é o principal.
2: Saber,
0: não?
2: Sim, sei como é que é. A família, sim. Sim. O entorno, que te diz, olha, nunca vas a fazer nada com a guitarra, vá a trabalhar, não?
1: Pois, vai parece que isto não é um trabalho.
2: Que não é trabalho e que não, és, e que não vas a conseguir fazer nada da vida com isso, não?
1: E não é bem assim.
2: Não. E qual é a pergunta?
1: Olha, pergunta porquê Évora?
0: Porquê Évora?
2: Porquê Évora? E então nós, como musicoterapeuta, tínhamos uns amigos que estavam aqui em Portugal, que a mãe era portuguesa, estavam no Algarve e nos dizem, olha, há um trabalho em Évora que procura um musicoterapeuta. Então escrevi um e-mail, ano 99, 2000, um e-mail que apenas se usava nos e-mails, que
1: sim.
2: Eu tinha um computador, abri um e-mail para poder responder. Mandamos o currículo em si, estamos interessados, venham a partir de tal dia de março para fazer a entrevista. Bem, e nos vendimos todo na Argentina, viemos para que fomos ao Algarve e chegamos aqui a Évora. Mi companhia Susana ficou com esse trabalho e eu fiquei no Algarve a trabalhar, que tinha outra coisa, que era um armazém. Depois acabou aquele trabalho, eu vim para aqui, depois fui a trabalhar a outra associação, também de musicoterapeuta. E então a escolha de Évora tem que ver com isso, com a proposta de trabalho que saiu.
0: Não, surgiu não,
2: e ficamos aqui e nós gostamos do Alentejo, a 20 quilos atrás.
0: 20 quilos atrás. A música não
1: sim,
0: foi
1: aqui
0: isso,
1: a gastronomia, sim, aqui a gastronomia dá
0: é
1: cabo de nós.
0: O pão com chouriço.
1: Dá cabo, cabo dos nossos.
2: Coentros, eu não gostava de coentros. Como em Argentina se come coentros.
0: Já comes, né? As sordas.
2: Adoro.
1: Adoras,
2: pois. 5 entros me parece que é um pecado.
1: Rendeste-te.
0: Rendeu-se. E entre 2010 e 2018 foste o responsável do projeto Oficinas de Expressão e Comunicação em Musicoterapia em escolas do Conselho de Évora. E que projeto foi este?
2: Esse foi um projeto que fiz com a anterior instituição que eu estava, que era Aras, e com um centro de saúde, com a psicóloga Isabel Fernandes, que íamos às escolas. Eram no quinto ano, começamos a ir, e o PCA, que é aquele currículo das escolas, dos miúdos mais problemáticos, não?
1: Sim.
2: E então nós íbamos a fazer dinâmicas de grupo e eu integrava os utentes, que eram de área, com algumas deficiências, e juntávamos os grupos da escola com os grupos com Coares e fazíamos dinâmicas, sobretudo dinâmicas, tinham que ver também algumas com música, outras mais com objetivos mais terapêuticos, não? Que era ver, trabalhar, e correu muito bem. Nós fizemos durante uns Foram todos os anos que fomos. Foi na Santa Clara, foi na Escola da Malagueira também que fizemos.
0: A tua missão é complicada.
2: É.
0: É miúdos complicados e pronto, é jardim de infância.
1: Mas aí é que está o desafio.
2: Sim. Mas, como digo, sempre tinha que ver isto, a música como um meio, não? Era, sempre utilizamos a música, as atividades para... Me lembro um dia uma sessão em Malagueira, habíamos posto uma música e um miúdo começou a chorar, porque surgiu um tema, já não me lembro qual era o tema, e o miúdo começou a chorar porque lo tocou, o que habíamos... Então, essas coisas eram fantásticas. Então, bem, estamos a fazer um trabalho que ajudou a resolver o miúdo naquele momento e a contar algo que lhe passava, que tinha... Né? E estábamos com uma psicóloga, não? E depois também o equipo de psicóloga, depois da escola, trabalhava com o miúdo, não? Mas é esse trabalho que acho que é fundamental que se deve fazer nas escolas, não? Que vai além da educação formal, não? Que se tem que cuidar aos miúdos e cuidar desde outro. E a arte, por exemplo.
1: Ter essa parte mais colorida da escola, não é? De aprendizagem.
2: A música, o teatro, teria que estar muito mais presente. A educação deveria mudar.
0: A música está, mas não é da forma que deveria. Porque
1: não. Acho que começa-se ao contrário, não é? Começa-se com muita teoria e depois.
2: É como assim, tu quando aprendes a